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Queridos irmãos, quando chega a verdade, quando Deus saber que ninguém pode desconfiar, por que tomarle tanto si nadie morirá, solamente morirá cuando no se quiera más? Pero qué lindo es el amor cuando siga.